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1: 17 graus. 88.1, a sua rádio.

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0: 17 graus. 88.1.
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0: 16 graus.

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0: FM. 4 horas. 16 graus.
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0: 16 graus.
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4: 16 graus.

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0: 16 graus.

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1: Diz o povo com razão que a vida sobe a sorrir, só não sobe o ordenado, que esse tem medo de cair.
2: Olha, nos Estados Unidos foi Flag Day e aniversário de Trump.
3: E o celebraram como?
2: Com UFC na Casa Branca.
3: Faz sentido.
2: Claro, a política americana já era combate. Agora só lhe puseram árbitro, luzes e pay-per-view.
3: A seleção inglesa teve de se abrigar por causa de um aviso de tornado.
2: Ai, foi perigoso.
3: Foi, mas eles estão habituados.
2: A tornados?
3: Não, a grandes expectativas que acabam em vento.

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11: Os compadres lá na feira viram tachos e panelas. Voltaram com a bebedeira sem trazerem nada para elas.
12: Ai, eu estou a ver que eles não voltam tão cedo, comadre Alfarroba.
13: O meu que se atreva a voltar depois do sol posto, quem lhe põe o cabo da vassoura na lombeira sou eu. Temos que nos impor, comadre. Isto agora, graças ao 25 de Abril, virou para o nosso lado, comadre. Eles agora são iguais à gente. Os homens deixaram-se pôr por cima de nós, as mulheres.
12: Olha, se quer que lhe diga, o meu já há muito tempo que não se põe, comadre.
13: Olha, comadre, pois é, são eles que vêm aí. Eu conheço bem o Gerardo do burro do meu homem.
12: Ai, são eles, são, comadre Alfarroba. Ah, mas veja bem como eles vêm. Agarrados um ao outro e todos tortos.
13: Tortos para a esquerda e agarrados assim em bloco. Até parece que vêm de uma manifestação do bloco de esquerda, salve seja.
14: Olá! Olha as nossas mulherzinhas à nossa espera. São os amores, não são, ó, compadre?
15: Cuidado com o português, compadre Poiso. Se elas são mulheres, são do sexo menino e no feminino não deve haver amores. No feminino deve ser amoras, não é verdade?
14: Sabe que o compadre, desde que foi convidado para se candidatar à junta, até dele é intelectual.
12: Mas que raio de conversa é esta?
13: Olha, comadre Alfarroba, que eles me trazem os tachos que foram comprar à feira.
12: Ai, é verdade, hein? Afinal, onde é que estão os tachos ou os seus babadolas?
15: Alti e mais respeitinho, está bem? Nós não compramos os tachos porque nos ofereceram dois tachos sem pagar.
14: Vocês estão prontos, futuros candidatos a deputados?

0: pouco. O partido decidiu-se pelos machos.
1: Essa agora? Mas só há tos para os machos, mas porquê?
2: Porque foi decidido que os tachos são para os bois e só para os bois. Tenho dito.
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1: Uns queixam-se das pernas, outros da cabeça, uns do frio, outros de calor, enfim... Por estes dias todos, vão ao consultório gritar... Ei! Ai!

0: Ora, inspire. Expire. Isso está mal.
1: Porquê, doutor? Há algum problema com os meus pulmões?
0: Com os seus pulmões? Não. É um problema com os seus dentes.
1: Os dentes?
0: Sim. Cada vez que o meu amigo expira, deita cá um mau hálito. Pois então a menina queixa-se de uma dor na barriga.
2: É isso mesmo, senhor doutor. É cá uma dor que parece um cãozinho a morder, mas dentro para fora, percebe?
0: Um cão? Temos que verificar se ele tem as vacinas em dia.
2: Ai, não brinque, senhor doutor. Parece mesmo que tem uns dentes cravados aqui dentro.
0: Olha lá, a menina por acaso não usa dentadura?
2: Usa o quê?
0: Dentadura? Sei lá, um dia pode ter adormecido com ela na boca. E sem dar por isso, engoliu-a e agora está aí a morder a barriga do lado de dentro.
3: Então, e que tal, doutor? É grave?
0: Muito, muito. Tem de ser operado imediatamente.
3: Ai, credo. E é complicada a cirurgia?
0: Não, nem por isso. Basta um cortezinho com o bisturi e já está.
3: Cortezinho? Onde?
0: Olha, ainda não sei bem. Tanto pode ser no peito como na zona das nádegas.
3: O quê? Não sabe onde eu tenho a doença?
0: Doença? Qual doença? Eu não sei em que bolso é que o meu amigo tem a carteira.
3: Carteira? Doutor, desculpe lá, mas eu já nem sei de que operação o senhor está a falar.
0: Ah, não se preocupe. Isto é uma intervenção que todos os médicos fazem pelo menos uma vez por dia. Nós chamamos-lhe carteirotomia. É aqui?
4: Não.
0: E aqui?
4: Também não. Ah, já lhe disse, doutor, onde eu tenho um inchaço é aqui, assim, mais ou menos, atrás do pescoço.
0: Ok.
4: Não sei porque é que insistem em palpar uma zona do peito.
0: Oh, minha senhora, sabe como é? Você disse que tinha um inchaço fora do normal.
4: Exato.
0: Ora, como eu vi dois inchaços aqui à frente, pensei que a doença estivesse a alastrar pelo corpo todo. Respire fundo. Doeu-lhe?
1: Sim, senhor, é uma dor muito forte aqui no fundo das costas.
0: Isso pode ser alguma costela partida. Mas só lhe dói quando respira?
1: Não sei.
0: Não sabe? Ora, essa porquê? Nunca experimentou?
1: Não é isso, doutor. Eu não sei porque quando não respiro fico com tanto medo de morrer sufocado que nem reparo se me está a doer ou não.
0: Então, pronto para o exame?
3: Francamente, doutor, tenho a certeza que é mesmo preciso fazer esse exame à próstata?
0: Ouça lá, você está...

0: numa idade perigosa. É melhor prevenir do que remediar. Vá, incline-se para a frente.
1: Ah, é, mas olhe lá que toda a gente diz que isto dói um bocado.
0: Calma, calma. Isso das dores depende.
1: Depende de quê?
0: Olhe, se o meu amigo vier à consulta particular, eu uso o dedo mindinho e não custa nada.
1: E então, e se vier pelo Serviço Nacional de Saúde?
0: Aí, meu caro, não tenho outro remédio senão usar o dedo grande. É que já estou habituado a usar o dedo grande quando ouço a ministra a falar.
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6: Olha, Portugal esteja sob aviso amarelo por causa do calor e trovoada.
7: Se já nem é meteorologia.
6: Então é o quê?
7: 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Anda tudo quente, mas só troveja.
6: O pacote laboral vai ao Parlamento.
7: Pacote laboral?
6: Sim.
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6: Traz. 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

Muito bom dia, uma ótima terça-feira. Cá estou para mais uma edição da Supermanhã na Benedita FM. Está a começar agora e prolonga-se, como sempre, até às 10 da manhã. Se assim entender, porque não, escreva-me para nunosoares@beneditafm.pt. Tenha para já uma boa terça-feira e vamos nós juntinhos.

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0: Terça-feira, com previsão do céu pouco nublado ao limpo, apresentando períodos de maior nebulosidade no litoral oeste até ao fim da manhã e no interior durante a tarde. Aguaceiros dispersos no interior durante a tarde, mais prováveis nas regiões norte e centro, que poderão ser acompanhados de trovoada, vento fraco a moderado do quadrante norte e uma pequena subida da temperatura máxima.
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Ao longo da vida, encontramos centenas de milhares de pessoas. Algumas ficam apenas alguns segundos, outros permanecem durante anos. E há aqueles que, mesmo depois de partirem, deixam uma marca para sempre. Nem todas as pessoas chegam para ficar. Algumas chegam para ensinar, outras para desafiar, outras ainda para nos mostrar quem somos realmente. Há despedidas que doem porque gostávamos que a história tivesse sido diferente, mas nem todas as histórias foram feitas para durar. Algumas foram feitas apenas para acontecer. Com o tempo percebemos que não devemos medir a importância de uma pessoa pelo tempo que esteve connosco, mas pelo impacto que deixou. Cada encontro tem um significado. Cada conversa pode mudar um destino. Cada gesto pode transformar uma vida. Por isso, valorize quem está hoje presente, porque ninguém sabe quantos capítulos ainda faltam escrever.

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1: A Comissão de Coordenação e Desenvolvimento Regional do Centro atualizou a 10 de junho o ponto de situação das indemnizações por danos em habitações na região centro no âmbito da tempestade Kristin e outras ocorrências. Foram apresentadas 25.723 candidaturas, das quais 10.752 já estão decididas, 41,8% do total. Até ao momento foram pagas 7.272 indemnizações, num total de 28,8 milhões de euros, enquanto 12.062% processos seguem análise nos municípios e 2.909 na CCDR Centro. A informação será atualizada ao longo deste mês de junho. A Câmara Municipal de Rio Maior promoveu no passado dia 12 de junho, na Quinta do Talego, no Alto da Serra, a terceira gala empresarial do Conselho. A iniciativa reuniu empresários, instituições, parceiros e convidados no momento de reconhecimento do dinamismo e da capacidade empreendedora das empresas locais. Durante a cerimónia, o Presidente da Câmara, Filipe Santana Dias, destacou a importância contributo do tecido empresarial para o desenvolvimento económico e social do Conselho, sublinhando o papel das empresas na criação de emprego, na inovação e no investimento.
2: Esta é, acima de tudo, uma noite de reconhecimento. Uma noite em que nos permitimos parar por alguns momentos para homenagear aqueles que diariamente contribuem para o crescimento económico de Rio Maior, para a criação de riqueza, para a geração de emprego e para a construção de um Conselho que, pelo seu trabalho, fica mais forte, mais competitivo e mais preparado para enfrentar os desafios do futuro. Esta é uma noite de celebração, mas também de gratidão. Gratidão para com os empresários que investem, que inovam, que arriscam e que acreditam nas potencialidades do nosso território. Gratidão para com os trabalhadores, com dedicação e profissionalismo, contribuem para o sucesso das empresas. Gratidão para com todos aqueles que, de uma forma ou de outra, ajudam a fazer da economia de Rio Maior uma economia dinâmica, diversificada e cada vez mais afirmativa.
1: Durante a gala, na categoria PML Líder, foram distinguidas 31 empresas do Conselho com o respectivo selo de reputação, enquanto na categoria PM Excelência foram reconhecidas 11. Foram ainda entregues prémios em diversas categorias, distinguindo empresários e empresas pelo seu desempenho, inovação, sustentabilidade, capacidade de investimento e contributo para o desenvolvimento económico de Rio Maior. As 11ª Jornadas Pedagógicas do Politécnico de Leiria, sob o mote Human IA, Ecossistema de Inteligências, decorrem de 18 a 19 de junho em Leiria e online. Organizado pelo Centro de Inovação Pedagógica, o evento promove o debate sobre o papel da inteligência artificial no ensino superior, a par da inteligência artificial, com foco na inovação pedagógica, ética e desenvolvimento de competências. A iniciativa integra o consórcio EPIC. Valado dos Frades está a comemorar ao longo deste mês o 35º aniversário da sua elevação à vila. O programa inclui atividades culturais, desportivas e musicais, organizadas pela Junta de Freguesia e associações locais, com destaque para os dias 19 e 21 de junho, onde decorrem os principais eventos comemorativos. As celebrações reforçam a identidade e a vida comunitária de Valado dos Frades. O município de Leiria presta homenagem ao maestro Joaquim Vicente Narciso, a 27 de junho, pelas 18 horas, na Biblioteca Municipal Afonso Lopes Vieira, natural de Chainça. E uma das figuras mais marcantes da vida musical lariense, Joaquim Vicente Narciso, dedicou mais de 5 décadas à direção coral, ao ensino e à investigação do património musical da região. A cerimónia inclui uma visita à Sala Afonso Lopes Vieira, intervenções da Vereadora da Cultura e do homenageado, terminando com a atuação do coro Órfeão de Leiria. A primeira fase dos exames nacionais começa esta terça-feira com a prova de português. Este ano há mais de 166 mil inscritos no ensino superior, cerca de 5 mil a mais do que em 2025. Pela primeira vez, as mais de 300 mil provas serão digitalizadas, uma medida que tem levantado dúvidas entre professores devido à falta de informação. Para garantir a segurança do processo, PSP-GNR mobilizam mais de 5 mil agentes para a recolha e entrega dos exames em todo o país. A fechar ficam as previsões do tempo para esta terça-feira, esperado um dia de céu pouco nublado, temporariamente com maior nebulosidade no litoral oeste durante a manhã. Pequena subida da temperatura máxima. É tudo. 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
9: Bom dia de novo. Está atualizada a informação na Benedita FM. Sou Nuno Soares. Estou de regresso para ficar consigo, como sempre, até às 10 da manhã. Venha de comigo. Tenha uma ótima terça-feira e espero que a música que lhe trago seja uma delas, a música da sua vida.

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A Fox Corporation chegou a um acordo definitivo para adquirir a plataforma de streaming Roku por 22 milhões de dólares, qualquer coisa parecido como 19 mil e 20 milhões de euros. Foi anunciado esta segunda-feira que passou. A operação já foi aprovada por unanimidade pelos conselhos de administração de ambas as empresas. Avalia cada ação da Roku em 160 dólares. A Fox pagará 96 dólares em dinheiro e 0,9693 ações por cada título da plataforma. O principal objetivo desta aquisição é criar uma plataforma tecnológica e de meios de comunicação em grande escala que consiga uma maior monitorização e alcance, uma vez que a nova entidade combinará conteúdos desportivos, noticiosos e entretenimento da Fox, como o ecossistema de televisão da Roku.

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Um estudo recente concluiu que as mulheres têm maior risco de desenvolver demência e que os problemas como perda de audição, diabetes e hipertensão podem afetar de forma mais intensa a saúde do cérebro feminino. A investigação apurou que mais de 17 mil adultos nos Estados Unidos e concluiu que as mulheres acumulam mais fatores de risco para o declínio cognitivo, como depressão, falta de exercício físico e problemas do sono. Além disso, sofrem de diabetes, hipertensão e perda auditiva, o impacto na maioria e na capacidade de raciocínio tende a ser mais significativo do que nos homens. Perante estes resultados, os especialistas recomendam três medidas fundamentais para proteger a saúde cerebral. Tratar rapidamente qualquer perda de audição recorrendo a ajuda médica. Controlar o risco de diabetes através de uma alimentação equilibrada. Manter a pressão arterial sob controlo, seguindo as recomendações médicas e praticando atividade física. Os investigadores sublinham que cuidar da audição, da saúde cardiovascular e dos níveis de açúcar no sangue pode ser decisivo para reduzir o risco de demência e preservar a capacidade cognitiva ao longo da vida.

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Muitas vezes adiamos aquilo que sabemos que nos fará bem. Adiamos a caminhada, a chamada a um familiar, a organização das contas ou até aquela consulta médica que já devíamos ter marcado há meses. O problema é que o tempo não espera. Um pequeno passo dado hoje vale mais do que um grande plano que nunca sai do papel. Não é preciso mudar a vida inteira de um dia para o outro. Basta começar. 5 minutos de exercício, uma página de um livro, uma gaveta arrumada ou uma mensagem enviada a alguém de quem gostamos. São pequenas ações que, repetidas diariamente, produzem grandes resultados ao longo do tempo. A disciplina não nasce da motivação, nasce da repetição. Por isso, se existe algo que anda a adiar, faça hoje o primeiro passo. Pode parecer pouco, mas será sempre mais do que ficar parado. Lembre-se, o futuro constrói-se com as decisões que tomamos no presente.

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1: Por hoje é tudo, está completa a emissão de terça-feira. Cá estarei amanhã, meio da semana, para mais uma super manhã na Bendita FM. Por hoje é mesmo tudo. A seguir vem a Sandra Fonseca com a viagem do Expresso das 10. Tenha uma boa terça, até amanhã, às 8.
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Bom dia, está no ar mais uma emissão do Expresso das 10. Durante as próximas 2 horas vamos estar na sua companhia. Temos muita música, boa disposição, informações e temas que irão marcar o seu dia. Sou a Sandra Fonseca, vou estar por aqui até ao meio-dia. Quer seja em casa, no trabalho ou em viagem, agradecemos a sua preferência e convidamos-o a seguir connosco esta viagem.

10:10 da manhã, vamos agora espreitar a previsão do estado do tempo para hoje. O dia apresenta-se de céu pouco nublado, embora estejam previstos períodos de maior nebulosidade no litoral oeste durante esta manhã. O vento vai soprar fraco a moderado e quanto aos termómetros, esperam-se máximas de 24 graus no distrito de Leiria, 32 estão previstos para o distrito de Santarém. A esta hora na Benedita estão 20 graus de temperatura. Vou

música de Ana Bacalhau com Mimi Cat, tipicamente casados. Nesta manhã de terça-feira, hoje dia 16 de junho, celebra-se o Dia Internacional da Criança Africana, que esta data anual constitui uma importante ocasião para refletir sobre os direitos, os desafios e as oportunidades das crianças em todo o continente africano. Ora, a data presta homenagem às crianças que perderam a vida na luta pelo acesso à educação e chama a atenção para a necessidade de garantir um futuro mais justo, seguro e digno para milhões de jovens africanos. O Dia Internacional da Criança Africana teve origem num acontecimento marcante da história da África do Sul, o massacre de Soweto, ocorrido precisamente a 16 de junho, mas em 1976. Fica a nota para este Dia Internacional da Criança Africana que hoje se celebra. Agora vamos em frente com música de Olivia Dean, o tema So Easy, nesta manhã de terça.

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1: 10 horas 23 minutos, excelente manhã de terça com a Benedita FM. E agora, para anotar na sua agenda, aproveite porque é até amanhã, dia 17, que a Biblioteca Municipal da Rio Maior tem patente a exposição de trabalhos dos alunos de pintura em porcelana, cerâmica, bordados, desenho, pintura, fotografia e trabalhos manuais da autoria da Universidade Sénior de Rio Maior. Uma mostra que pode então acompanhar até amanhã na Biblioteca Municipal de Rio Maior. Por agora vamos ouvir Camera, Ed Sheeran, na sua rádio.

0: até às horas 31 minutos, excelente manhã com a Benedita FM. Não esqueça que amanhã vamos receber em estúdio o Tiago Siopa, cineasta beneditense, e os atores Dylan Gabriel e Gonçalo Raimundo para falar sobre o filme Big Fuck, que foi recentemente distinguido pelo Indie Lisboa. Amanhã, a partir das 11, já sabe, junte-se a nós e conheça melhor este projeto beneditense. Na sua rádio, a sua música, depois deste tema de Avicii, Heaven, vamos continuar com mais boas propostas, mas para já, é tempo para O Sentido das Palavras, por Carlos Cabrita. Inspire-se.
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0: de que saibamos valorizar o abraço antes da partida, o sorriso antes da lágrima, o momento que antecede a despedida. Que saibamos valorizar a luz dos dias calmos e o amor sem nada em troca. Que a vida nos ensina tempo, que não é preciso perder para dar valor. Se sentir saudades, procure. Se sentir vontade, faça. Se tiver medo, lute. Se perder, esqueça, mesmo que doa. Se gostar, viva. Mas lembre-se que nunca é tarde para recomeçar. É verdade que a vida voa, mas também recomeça a cada dia. Pense nisto e seja feliz.
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recordação da Cock Robin nesta manhã da terça-feira. Fique ligado porque já sabe, boas propostas musicais. E a seguir temos hoje Santa Maria para escutar. A banda que anunciou que está impedida de interpretar ao vivo o tema Eu Sei Tu És, um dos maiores êxitos dos Santa Maria. Em comunicado divulgado nas redes sociais, o grupo garantiu que a situação resulta de razões que não lhe são imputáveis e que já estão a ser tratadas. Os músicos mostram-se confiantes de que o problema será resolvido em breve, permitindo o regresso da canção aos concertos. Na sua rádio toca então Eu Sei Tu És, são os Santa Maria.

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5: Por aqui continuamos a seguir com os britânicos Duran Duran, responsáveis por temas como Girls on Film e Ordinary World, regressam a Portugal este ano para um concerto na Mel Arena em Lisboa em novembro. O concerto está marcado para dia 3 de novembro e assinala o reencontro do público português com um dos projetos mais influentes, inovadores e duradouros da música contemporânea. Fica então a nota para este concerto dos Duran Duran no nosso país. Os britânicos para escutar agora, precisamente com este Girls on Film. Ótima terça!

0: A música da Rihanna, este Unfaithful, nesta manhã de terça-feira. Fique ligado, por aqui já sabe. Música para todos os gostos e idades. E a seguir vamos a mais uma sugestão de leitura, como sempre às terças-feiras, Prazeres Interrompidos.
1: Francisco Teodoro é um imigrante português, pobre e quase analfabeto, mas determinado a vencer na vida. Assim, enriquece rapidamente graças ao comércio do café, a uma nova mentalidade capitalista que se afirma durante a Primeira República, em finais do século XIX. Este é um Brasil ainda marcado pela recente abolição da escravatura. Ambicioso e disciplinado, sonha em tornar-se o Rothschild brasileiro. Contudo, a ganância leva-o a ceder à especulação financeira e ao apelo do lucro fácil. A falência não é apenas económica, é também moral e existencial. É o desmoronar da imagem que construiu de si próprio e a incapacidade de lidar com a vergonha. Camila, a sua esposa, representa a mulher adúltera, envolvida com o médico Dr. Gervásio, que é presença constante na casa. Mas ao contrário do que acontece com as heroínas dos grandes romances, como Madame Bovary ou Ana Karenina, Camila tem uma segunda vida. Júlia Lopes de Almeida subverte as convenções morais e literárias do seu tempo, denunciando a hipocrisia de uma sociedade patriarcal que perdoa aos homens e é impiedosa com as mulheres. O lar é o palco onde tudo acontece, símbolo de prosperidade, mas também de decadência, de futilidade e de aparência. À sua volta, instala-se o tédio de uma vida com todos os confortos, porém vazia de propósito. A autora é uma observadora perspicaz das fissuras de um mundo em mudança. Deste modo, percebe-se o eco de um país que procura a modernidade, mas que continua preso a realidades e convenções do passado.
2: O episódio de hoje foi sobre o livro A Falência, de Júlia Lopes de Almeida, da editora Penguin, e contou com a leitura de Isabel Costa, que é locutora da Rádio Portimão. Boas leituras.
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0: Para trás, Prazeres Interrompidos por Otávio Nuno. Foi mais uma sugestão de leitura. Agora Blueway com Buba Espinho neste Cidade. Quase a fechar esta primeira parte de hoje. Estamos a 7 minutos da hora certa.

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1: Faz o de hora, Francisca Borges Altares. Até à hora certa, voltamos depois das 11 para a segunda e última parte deste Expresso das 10. Volte connosco, até já. Diz-me que

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Das 10 para a segunda hora de companhia nesta manhã de terça-feira, 16 de junho. Obrigada por continuar desse lado. Até ao meio-dia vamos manter o melhor ritmo da sua manhã com música, boa disposição, informações e muitas histórias para partilhar. Se está no trabalho, em viagem ou simplesmente a aproveitar a manhã, fique connosco porque ainda temos muito para lhe dar a ouvir. A segunda hora do Expresso das 10 começa agora. Aperte o cinto, aumente o volume e venha daí connosco. Bom dia. 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

0: 11:10 da manhã, tempo certo para conhecimento com propósito, edição de terça por Joaquim Sobreiro Duarte.
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2: Ora viva, que sejas bem-vindo ao lugar onde as ideias ganham vida e as reflexões encontram caminhos. A importância das pausas. Nem sempre precisas de respostas imediatas. Às vezes, a clareza chega depois de uma pausa, depois de um silêncio, depois de respirar. Tudo o que é urgente demais raramente é saudável. Por isso aproveita pausas, silêncios e respirações. E para isso é sempre bom sair da cabeça, entrar na vida. E entrar na vida. Voltamos brevemente. Ocupa-te lá.
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0: Fica agora a conhecer a previsão do estado do tempo para esta terça-feira. Conto com um dia de céu geralmente pouco nublado, ainda que durante esta manhã possam surgir alguns períodos de maior nebulosidade no litoral oeste. Vento fraco é moderado e ainda a registro das temperaturas máximas. No Distrito de Leiria, os termómetros deverão atingir os 24 graus de máxima, enquanto em Santarém o calor será mais intenso, com temperaturas a chegar aos 32 graus. Permaneça ligado e tenha um bom dia.

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5: E agora a música nova de Neil Horan, este Taste So Good, que abre o um novo álbum de Neil, Dinner Party, e mergulha na intensidade e uma paixão que se torna quase viciante. Ao longo da faixa, Horan descreve uma atração tão profunda que afeta os seus pensamentos, emoções e até o seu bem-estar físico, retratando a dificuldade de se libertar de alguém que continua constantemente presente na sua mente. Entre momentos de desejo, dependência emocional e autoconsciência, a canção explora a linha ténua entre o amor romântico e a obsessão, captando a vulnerabilidade de quem sabe que deveria seguir em frente, mas não consegue resistir ao sentimento. Assim é, Taste So Good, estamos a ouvir na sua rádio, Neil Horan, é música nova.

0: país.
1: Bem-vindos e bem-vindas a mais uma rubrica Terra Cantada, uma parceria entre a Terra Mágica das Lendas da Benedita e a Palavra Cantada de Vila Franca de Xira. Vamos hoje recordar, reviver, relembrar a Cantata da Paz, escrita por Sofia de Mel Brainer Anderson, que é um alerta para as injustiças, contra as injustiças, a guerra e o sofrimento humano. E este verso foi escrito para a vigília na Capela do Rato em Lisboa, como protesto contra a guerra colonial e a defesa da liberdade. Então, diz assim, a Cantata da Paz. Vemos, ouvimos e lemos, não podemos ignorar. Vemos, ouvimos e lemos, não podemos ignorar. Vemos, ouvimos e lemos relatórios da fome, o caminho da injustiça, a linguagem do terror, a bomba de Hiroshima, a vergonha de todos nós, reduziu a cinzas, a carne das crianças, da África e Vietnã, toda a lamentação dos povos destruídos, dos povos destroçados. Nada pode apagar o concerto dos gritos. O nosso tempo é pecado organizado. Terminamos assim esta série de poemas que nos falam de reviver tempos que lembramos porque acabou a guerra colonial em Portugal e começámos a viver tempos de democracia. Até breve.

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agora a pensar nos seus tempos livres, pode visitar a exposição de pinturas Geografias da Água do artista caldense António José Xavier até ao próximo dia 2 de julho. Esta exposição está patente na Galeria das Exposições do Espaço Turismo das Caldas da Rainha, com entrada livre. Esta mostra é composta por obras em aguarela e guache, reunindo paisagens marinhas, lagoas e composições abstratas que refletem os lugares, experiências e emoções que marcaram o percurso do autor. Fica então a sugestão.

0: sim.
1: Chegamos ao final de mais uma emissão do Expresso das 10. Obrigada pela sua companhia ao longo desta manhã. Foi um prazer estar consigo a partilhar momentos bons. Por hoje despedimos-nos, mas amanhã mais contamos consigo a partir das 10 para mais uma viagem de Expresso das 10. Já a seguir não saia daí porque a programação continua com a agenda cultural na companhia de Diogo Honório. Tenha uma excelente terça-feira. Até amanhã às 10. As ruas...

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2: O mercado medieval de Óbidos está de regresso até 26 de julho, com uma edição alargada, marcada por novos espaços, experiências imersivas e uma área inédita dedicada às crianças, tudo incluído no bilhete geral. Entre os destaques está o regresso do espetáculo Assalto ao Castelo, apresentado diariamente, além da criação da nova Tribuna Real, dedicada à dança, teatro e música. O evento vai contar ainda com o Medieval dos Petizes, pensado para os mais novos, e com uma oferta gastronómica inspirada na Idade Média. O artista alentejano Buba Espinho vai atuar em São Martinho do Porto no próximo dia 12 de julho, pelas 22h30, no âmbito das comemorações do 36º aniversário da Vila. O espetáculo promete um momento de celebração com um concerto que cruza tradição e contemporaneidade, marca distintiva do artista, conhecido por levar a nova música portuguesa a públicos de diferentes gerações. No âmbito do programa Benedita Cuida Mais, a Junta de Freguesia da Benedita promove o tradicional arraial dirigido à população sénior da freguesia. O evento vai ter lugar no dia 18 de junho, entre as 11 e as 16 horas, no Parque da Lagoa, no Algarão, contando com almoço, música, animação e vários momentos de convívio. O evento destina-se a residentes da freguesia da Benedita, com 65 ou mais anos, e é uma iniciativa que pretende promover o bem-estar e o convívio social entre a população sénior. As inscrições e todas as informações estão disponíveis no balcão das piscinas municipais. Sonho, ou talvez não, de Luigi Pirandello, é a obra que será abordada na próxima sessão do Clube de Leitura de Peças de Teatro do Teatro Cine de Torres Vedras, a qual vai acontecer no dia 17 de junho, pelas 19h30. Recorde-se que as sessões desse Clube de Leitura, o qual é coordenado por Gonçalo Duarte Lopes, acontecem uma vez por mês no espaço do Teatro Cine de Torres Vedras, focando obras presentes no catálogo da Biblioteca Municipal de Torres Vedras, de forma a se conhecer vozes, formas de escrever teatro e a conversar sobre como se lê, como se faz e como se inventa a palavra. E termina assim mais uma Agenda Cultural. Pode recuperar todas estas e outras notícias no site da sua rádio, em beneditafm.pt. Da minha parte é tudo. Tenho uma ótima continuação com a sua rádio.
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1: Começou no passado dia 13 de junho a época balnear nas praias Bandeira Azul do Conselho de Alcobaça, nomeadamente em São Martinho do Porto e Paredes da Vitória. As duas praias renovam a certificação Bandeira Azul, que reconhece a qualidade da água, a segurança e a excelência na gestão ambiental, como realçou o vice-presidente da Câmara Municipal, Paulo Mateus.
2: Portanto, é uma equipa que vem da Bandeira Azul a São Martinho e às Paredes a fazer a respectiva vistoria. E no dia seguinte serão, se estiver tudo correto, içadas as bandeiras azuis. Portanto, está tudo a correr dentro da normalidade. São Martinho e Paredes, arrancar. E depois outra mais para o final do mês, as restantes praias. Portanto, temos ali poderemos estar ali com algum contrangimento na Lega, está a ser avaliado.
1: A época balnear decorre nestas duas praias, São Martinho do Porto e Paredes da Vitória, até 13 de setembro. A Comissão de Coordenação e Desenvolvimento Regional do Centro atualizou a 10 de junho o ponto de situação das indemnizações por danos em habitações na região centro no âmbito da tempestade Kristin e outras ocorrências. Foram apresentadas 25.723 candidaturas, das quais 10.752 já estão decididas, 41,8% do total. Até ao momento foram pagas 7.272 indemnizações, num total de 28,8 milhões de euros, enquanto 12.062% os processos seguem análise nos municípios e 2.909 na CCDR Centro. A informação será atualizada ao longo deste mês de junho. As 11ª Jornadas Pedagógicas do Politécnico de Olaria, sob o mote Human IA, Ecossistema de Inteligências, decorrem de 18 a 19 de junho em Olaria e online. Organizado pelo Centro de Inovação Pedagógica, o evento promove o debate sobre o papel da inteligência artificial no ensino superior, a par da inteligência artificial, com foco na inovação pedagógica, ética e desenvolvimento de competências. A iniciativa integra o consórcio EPIC. A Festa dos Santos Populares realiza-se dia 18 de junho, a partir das 12 horas, no Pavilhão da Expo Oeste, nas Caldas da Rainha, com entrada gratuita para utentes do Cartão Municipal do Idoso e IPSS do Conselho. O programa inclui recepção, intervenções oficiais, almoço, convívio com sardinhada, marchas populares e animação musical. O evento é promovido pelo município de Caldas da Rainha, em parceria com as IPSS e Junta de Freguesia. Valado dos Frades está a comemorar ao longo deste mês o 35º aniversário da sua elevação à vila. O programa inclui atividades culturais, desportivas e musicais, organizadas pela Junta de Freguesia e associações locais, com destaque para os dias 19 e 21 de junho, onde decorrem os principais eventos comemorativos. As celebrações reforçam a identidade e a vida comunitária de Valado dos Frades. O município de Olaria presta homenagem ao maestro Joaquim Vicente Narciso, a 27 de junho, pelas 18 horas, na Biblioteca Municipal Afonso Lopes Vieira, natural de Cheinça, e uma das figuras mais marcantes da vida musical ariense. Joaquim Vicente Narciso dedicou mais de 5 décadas à direção coral, ao ensino e à investigação do património musical da região. A cerimónia inclui uma visita à Sala Afonso Lopes Vieira, intervenções da Vereadora da Cultura e do homenageado, terminando com a atuação do coro Orfeão de Laria. Portugal registrou 57 mortes por afogamento até 31 de maio deste ano, segundo dados provisórios divulgados pela Federação Portuguesa de Nadadores Salvadores. Entre janeiro e março foram contabilizadas 36 vítimas mortais, o valor mais elevado desde o início da série histórica do Observatório do Afogamento, em 2017, representando um aumento de 28,6% face ao mesmo período de 2025. Os rios foram os locais com mais ocorrências, com 47,2%, seguidos do mar, com 19,4%. A maioria das vítimas eram homens, sobretudo entre os 20 e os 24 anos. É tudo quanto a notícias, estas e outras, para consultar qualquer hora no nosso site em beneditafm.pt.
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10: Olha, nos Estados Unidos foi Flag Day e aniversário de Trump.
11: E celebraram como?
10: Com UFC na Casa Branca.
11: Faz sentido.
10: Claro, a política americana já era combate. Agora só lhe puseram árbitro, luzes e pay-per-view.
11: A seleção inglesa teve de se abrigar por causa de um aviso de tornado.
10: Ah, e foi perigoso.
11: Foi, mas eles estão habituados.
10: A tornados?
11: Não, a grandes expectativas que acabam em vento.

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10: Obrigada, Isabel.
9: Uma edição saída de emergência.
11: Os compadres lá na feira viram tachos e panelas. Voltaram com a bebedeira sem trazerem nada para elas.
12: Ai, eu estou a ver que eles não voltam tão cedo, comadre Alfarroba.
13: O meu que se atreva a voltar depois do sol posto, quem lhe põe o cabo da vassoura na lombeira sou eu. Temos que nos impor, comadre. Isto agora, graças ao 25 de Abril, virou para o nosso lado, comadre. Eles agora são iguais à gente. Os homens deixaram-se pôr por cima de nós, as mulheres.
12: Olha, se quer que eu lhe diga, o meu já há muito tempo que não se põe, comadre.
13: Olha, comadre, coisa, são eles que vêm aí. Eu conheço bem o gerrar do burro do meu homem.
12: Ai, são eles, são, comadre Alfarroba. Ah, mas veja bem como eles vêm. Agarrados um ao outro e todos tortos.
13: Tortos para a esquerda e agarrados assim em bloco. Até parece que vêm de uma manifestação do bloco de esquerda, salvo seja.
14: Olá! Olha as nossas mulherzinhas à nossa espera. São os amores, não são, ó, compadre?
15: Cuidado com o português, compadre Poiso. Se elas são mulheres ou do sexo menino e no feminino, não deve haver amores. No feminino deve ser amoras. Não é verdade?
14: Safa que o compadre, desde que foi convidado para se candidatar à junta, até dele é intelectual.
12: Mas que rei de conversa é esta?
13: Olha, comadre Alfarroba, eles me trazem os tachos que foram comprar à feira.
12: Ai, é verdade, hein? Afinal, onde é que estão os tachos ou os seus babadolas?
15: Alti e mais respeitinho, está bem? Nós não compramos os tachos porque nos ofereceram dois tachos sem pagar.
14: Vocês estão perante os futuros candidatos a deputados à Assembleia da República. O líder do nosso partido apanhou-nos lá na feira e convidou-nos para a lista de candidatos do partido. Os tachos estão garantidos.
13: Ótimo. Quer-se dizer, vocês governaram-se. Beberam e esqueceram-se que nós estávamos à espera dos tachos.
15: Ah, para vocês, por enquanto, não há tachos nenhums, porque o partido decidiu-se pelos machos.
12: Isso agora! Mas só há tachos para os machos, mas porquê?
14: Porque foi decidido que os tachos são para os bois e só para os bois, tenho dito.
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12: Uns queixam-se das pernas, outros da cabeça, uns do frio, outros de calor. Enfim, por estes dias todos, vão ao consultório gritar: ai, que doido!

0: Ora, inspire. Expire. Está mal.
1: Porquê, doutor? Há algum problema com os meus pulmões?
0: Com os seus pulmões? Não. É um problema com os seus dentes.
1: Os dentes?
0: Sim. Cada vez que o meu amigo expira, deita cá o mau hálito. Pois então a menina queixa-se de uma dor na barriga.
2: É isso mesmo, senhor doutor. É cá uma dor que parece um cãozinho a morder, mas dentro para fora, percebe?
0: Um cão? Temos que verificar se ele tem as vacinas em dia.
2: Ai, não brinco. Ai, não brinco, senhor doutor. Parece mesmo que tem uns dentes cravados aqui dentro.
0: Olha lá, a menina por acaso não usa dentadura?
2: Usa o quê?
0: Dentadura? Sei lá, um dia pode ter adormecido com ela na boca. E sem dar por isso, engoliu-a e agora está aí a morder a barriga do lado de dentro.
3: Então, e que tal, doutor? É grave?
0: Muito, muito. Tem de ser operado imediatamente.
3: Ai, credo, credo. E é complicada a cirurgia?
0: Não, nem por isso. Basta um cortezinho com o bisturi e já está.
3: Cortezinho? Onde, onde?
0: Olha, ainda não sei bem. Tanto pode ser no peito como na zona das nádegas.
3: O quê? Não sabe onde eu tenho a doença?
0: Doença? Qual doença? Eu não sei em que bolso é que o meu amigo tem a carteira.
3: Carteira? Oh, doutor, desculpe lá, mas eu já nem sei de que operação o senhor está a falar.
0: Ah, não se preocupe. Isto é uma intervenção que todos os médicos fazem pelo menos uma vez por dia. Nós chamamos-lhe carteirotomia. É aqui?
4: Não.
0: E aqui?
4: Também não. Ah, já lhe disse, doutor, onde eu tenho o inchaço é aqui, assim, mais ou menos, atrás do pescoço.
0: Ok.
4: Não sei porque é que insistem em palpar na zona do peito.
0: Oh, minha senhora, sabe como é? Você disse que tinha um inchaço fora do normal.
4: Exato.
0: Ora, como eu vi dois inchaços aqui à frente, pensei que a doença estivesse a alastrar pelo corpo todo. Respire fundo. Doeu-lhe?
1: Sim, sim, é uma dor muito forte aqui no fundo das costas.
0: Isso pode ser alguma costela partida. Mas só lhe dói quando respira?
1: Não sei.
0: Não sabe? Ora, essa porquê? Nunca experimentou?
1: Não, não é isso, doutor. Eu não sei porque quando não respiro fico com tanto medo de morrer sufocado que nem repasse se me está a doer ou não.
0: Então, pronto para o exame?
3: Francamente, doutor, tenho a certeza que é mesmo preciso fazer esse exame à próstata?
0: Ouça lá, você está numa idade perigosa. É melhor prevenir do que remediar. Vá, incline-se para a frente.
3: Ah, mas olhe lá que toda a gente diz que isto dói um bocado.
0: Calma, calma. Isso das dores depende.
3: Depende de quê?
0: Olhe, se o meu amigo vier à consulta particular, eu uso o dedo mindinho e não custa nada.
3: E então, e se vier pelo Serviço Nacional de Saúde?
0: Aí, meu caro, não tenho outro remédio senão usar o dedo grande. É que já estou habituado a usar o dedo grande quando ouço a ministra a falar.
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0: Duas e onze.
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1: O artista alentejano Buba Espinho vai atuar em São Martinho do Porto no próximo dia 12 de julho, pelas 22h30, no âmbito das comemorações do 36º aniversário da Vila. O espetáculo promete um momento de celebração com um concerto que cruza tradição e contemporaneidade, marca distintiva do artista, conhecido por levar a nova música portuguesa a públicos de diferentes gerações. O mercado medieval de Óbidos está de regresso até 26 de julho, com uma edição alargada, marcada por novos espaços, experiências imersivas e uma área inédita dedicada às crianças, tudo incluído no bilhete geral. Entre os destaques está o regresso do espetáculo Assalto ao Castelo, apresentado diariamente, além da criação da nova Tribuna Real, dedicada à dança, teatro e música. O evento vai contar ainda com o Medieval dos Petizes, pensado para os mais novos, e com uma oferta gastronómica inspirada na Idade Média. No âmbito do programa Benedita Cuida Mais, a Junta de Freguesia da Benedita promove o tradicional arraial dirigido à população sénior da freguesia. O evento vai ter lugar no dia 18 de junho, entre as 11 e as 16 horas, no Parque da Lagoa, no Algarão, contando com almoço, música, animação e vários momentos de convívio. O evento destina-se a residentes da freguesia da Benedita, com 65 ou mais anos, e é uma iniciativa que pretende promover o bem-estar e o convívio social entre a população sénior. As inscrições e todas as informações estão disponíveis no balcão das piscinas municipais. Sonho, ou talvez não, de Luigi Pirandello, é a obra que será abordada na próxima sessão do Clube de Leitura de Peças de Teatro do Teatro Cine de Torres Vedras, a qual vai acontecer no dia 17 de junho, pelas 19h30. Recorde-se que as sessões desse Clube de Leitura, o qual é coordenado por Gonçalo Duarte Lopes, acontecem uma vez por mês no espaço do Teatro Cine de Torres Vedras, focando obras presentes no catálogo da Biblioteca Municipal de Torres Vedras, de forma a se conhecer vozes, formas de escrever teatro e a conversar sobre como se lê, como se faz e como se inventa a palavra.
2: E assim fechamos mais uma Agenda Cultural. Todas estas e outras notícias podem ser recuperadas no site da sua rádio, em beneditafm.pt. Da minha parte é tudo. Tenha uma ótima continuação com a sua Benedita FM.
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Olá, muito boa tarde. Já está no ar mais uma emissão do Sons da Tarde. Ainda bem que se encontra desse lado, porque desde já está convidado a ficar na nossa companhia a ouvir os Sons da Tarde que selecionámos para a tarde de hoje. Desejo então que passe um bom bocado na companhia dos 88.1 a ouvir a seleção musical de hoje. Tenha então uma ótima tarde.

Boa terça-feira comigo e com a Benedita FM a ouvir os melhores sons da tarde. Mantenha-se na nossa companhia até às 18. Temos ainda muita música para os seus ouvidos.

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3: Para ter uns dentes branquinhos, há algumas técnicas que podemos fazer mesmo em casa. Fica agora a saber quais são elas. O branqueamento dos dentes é dos procedimentos mais populares para quem quer desfazer os erros do dia-a-dia, como fumar, beber café, não lavar os dentes após as refeições e ingerir bebidas e alimentos propensos a escurecê-los. Quem não tem condições de pagar por um tratamento no dentista pode minimizar os estragos em casa com algumas receitas naturais. Portanto, enxaguar a boca com um preparado de água oxigenada diluída, esfregar os dentes com limão, comer maçãs ou mastigar folhas de salva ou goiabeira, também ajudam a um sorriso imaculado. Mas é preciso não abusar das receitas. É que no caso do limão, por exemplo, o excesso de acidez pode danificar o esmalte dos dentes.

Para amanhã, no que diz respeito ao tempo, pode contar com um dia com céu pouco nublado, apresentando-se temporariamente nublado e o vento soprará fraco a moderado e também uma pequena subida da temperatura máxima.

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Paul Oren, Too Much to Ask. O tema foi composto em parceria com o colaborador de longa data, Jamie Scott, e é produzido por Greg Kurstin, que também produziu o seu primeiro single a solo, This Town. Neil Coran, para ouvir na sua rádio.

0: Ponto final nesta primeira hora. As notícias chegam à hora certa. Voltamos depois para a segunda parte do Sons da Tarde. Muito boa tarde.
1: Ok. Isso é B4, baby. Los compadres.

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1: As temperaturas deverão subir a partir do final desta semana, com o calor a intensificar-se no arranque da próxima, segundo as previsões meteorológicas. Os termómetros poderão ultrapassar os 40 graus em alguma parte do interior centro e sul do país. Com a chegada do verão, a 21 de junho, os modelos apontam para uma vaga de calor que poderá prolongar-se até ao final do mês, acompanhada por noites tropicais acima dos 25 graus. Tiveram início esta terça-feira os trabalhos de recolocação dos postos de iluminação pública na Marginal da Nazaré, já depois de concluídas as respectivas reparações. A informação foi avançada pelo Presidente da Câmara Municipal, Serafim António. A instalação dos novos candeeiros está a ser realizada no sentido sul-norte, com arranque junto à zona de talassoterapia.
2: Todos estes danos não apareceram no espaço de sete meses. É algo que já vem de trás. Demonstra o estado em que o município encontra, de uma forma bastante fragilizada. Ainda foi colocado a descoberto, ainda mais todos estes problemas com a questão da tempestade Cristian. Apareceram dezenas de fotografias na marginal relativamente à questão que envolve o problema grave que tem a ver com a iluminação da marginal e que o estado dos postos de iluminação tiveram que ser retirados. Por acaso, por coincidência ou não, vão começar a ser repostos hoje, porque também tivemos a aguardar a parte das luminárias.
1: De acordo com a autarquia, os postos que ainda permanecem na marginal serão removidos apenas após a entrada em funcionamento dos novos equipamentos, assegurando a continuidade do serviço de iluminação pública durante todo o processo. A previsão é que os trabalhos decorram também ao longo desta quarta-feira, ficando concluída esta fase da intervenção. O município de Olaria apresentou a nova plataforma digital Olaria Repara, que permite aos municípios reportarem ocorrências no espaço público de forma simples e rápida. A ferramenta centraliza participações, permitindo acompanhar o estado das ocorrências em tempo real, desde o registro até à resolução, com notificações por e-mail ou SMS. As situações podem ser georreferenciadas, incluir fotografias, e abrangem áreas como vias, iluminação, higiene urbana e ambiente. Começou no passado dia 13 de junho a época balnear nas praias Bandeira Azul do Conselho de Alcobaça, nomeadamente em São Martinho do Porto e Paredes da Vitória. As duas praias renovam a certificação Bandeira Azul, que reconhece a qualidade da água, a segurança e a excelência na gestão ambiental, como realçou o vice-presidente da Câmara Municipal, Paulo Mateus.
3: Portanto, é uma equipa que vem da Bandeira Azul a São Martinho e às Paredes a fazer a respectiva vistoria. E no dia seguinte serão, se estiver tudo correto, içadas as bandeiras azuis. Portanto, está tudo a correr dentro da normalidade. São Martinho e Paredes, arrancar. E depois outra mais para o final do mês, as restantes praias. Portanto, teremos ali algum contrajunimento na Lega, está a ser avaliado.
1: A época balnear decorre nestas duas praias, São Martinho do Porto e Paredes da Vitória, até 13 de setembro. A Festa dos Santos Populares realiza-se dia 18 de junho, a partir das 12 horas, no Pavilhão da Expo Oeste, nas Caldas da Rainha, com entrada gratuita para utentes do Cartão Municipal do Idoso e IPSS do Conselho. O programa inclui recepção, intervenções oficiais, almoço convívio com sardinhada, marchas populares e animação musical. O evento é promovido pelo município de Caldas da Rainha, em parceria com as IPSS e Junta de Freguesia. Portugal conta este ano com 559 praias classificadas com água de qualidade excelente, mais 3 do que em 2024, segundo a Agência Europeia do Ambiente. Das 682 praias monitorizadas, 75 foram consideradas boas, 19 suficientes e 12 más. A entidade conclui que a qualidade das águas balneares portuguesas continua globalmente muito elevada. É tudo quanto a notícias, estas e outras, para consultar a qualquer hora no nosso site em beneditafm.pt.
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Muito boa tarde, cá estamos novamente para a segunda parte de Sons da Tarde. Para si que só agora nos sintonizou, seja então muito bem-vindo ao nosso programa. Vamos ficar com mais música? Tenha uma ótima tarde.

Fado e Namorado, do Quinteto Lisboa, o grupo que junta Paulo de Carvalho, Maria Berazarte, José Peixoto, João Gil e Fernando Judice, num projeto musical comum. Quinteto Lisboa, para ouvir agora na sua rádio.

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E agora, para amanhã, vamos ver o tempo que faz. Temos céu geralmente pouco nublado, com períodos de céu muito nublado e pequena subida da temperatura máxima.

Pois é, estamos quase a concluir o nosso programa de hoje. É tempo de fazermos as despedidas. Deixo-lhe ainda um último tema para terminar os Sons da Tarde. Permaneça ligado à nossa rádio. Estarei de volta amanhã às 15h.

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1: Fernando Tinta Ferreira, antigo presidente da Câmara de Caldas da Rainha, é o novo diretor do Centro Distrital de Segurança Social Laria, substituindo no cargo João Paulo Pedrosa, o ex-autarca do PSD. Iniciou funções na segunda-feira, dia em que o seu antecessor regressou à Segurança Social da Marinha Grande. Tiveram início esta terça-feira os trabalhos de recolocação dos postos de iluminação pública na Marginal da Nazaré, já depois de concluídas as respectivas reparações. A informação foi avançada pelo Presidente da Câmara Municipal, Serafim António. A instalação dos novos candeeiros está a ser realizada no sentido sul-norte, com arranque junto à zona de talassoterapia.
2: Todos estes danos não apareceram no espaço de sete meses. É algo que já vem de trás. Demonstra o estado em que o município encontra, de uma forma bastante fragilizada. Ainda foi colocado a descoberto ainda mais todos estes problemas com a questão da tempestade Cristi. Apareceram dezenas de fotografias na marginal relativamente à questão que envolve um problema grave que tem a ver com a iluminação da marginal e que o estado dos postos de iluminação tiveram que ser retirados. Os postos tiveram que ser retirados. Por acaso, por coincidência ou não, vão começar a ser repostos hoje, porque também tivemos a aguardar a parte das luminárias.
1: De acordo com a autarquia, os postos que ainda permanecem na marginal serão removidos apenas após a entrada em funcionamento dos novos equipamentos, assegurando a continuidade do serviço de iluminação pública durante todo o processo. A previsão é que os trabalhos decorram também ao longo desta quarta-feira, ficando concluída esta fase da intervenção. Começou no passado dia 13 de junho a época balnear nas praias Bandeira Azul do Conselho de Alcobaça, nomeadamente em São Martinho do Porto e Paredes da Vitória. As duas praias renovam a certificação Bandeira Azul, que reconhece a qualidade da água, a segurança e a excelência na gestão ambiental, como realçou o vice-presidente da Câmara Municipal, Paulo Mateus.
3: Portanto, é uma equipa que vem da Bandeira Azul a São Martinho e às Paredes, a fazer a respectiva vistoria. E no dia seguinte serão, se estiver tudo correto, içadas as bandeiras azuis. Portanto, está tudo a correr dentro da normalidade. São Martinho e Paredes, arrancar. E depois outra mais para o final do mês, as restantes praias. Portanto, poderemos estar ali com algum contrangimento na Lego, está a ser avaliado.
1: A época balnear decorre nestas duas praias, São Martinho do Porto e Paredes da Vitória, até 13 de setembro. O município de Laria apresentou a nova plataforma digital Laria Repara, que permite aos municípios reportarem ocorrências no espaço público de forma simples e rápida. A ferramenta centraliza participações, permitindo acompanhar o estado das ocorrências em tempo real, desde o registro até à resolução, com notificações por e-mail ou SMS. As situações podem ser georreferenciadas, incluir fotografias, e abrangem áreas como vias, iluminação, higiene urbana e ambiente. As temperaturas deverão subir a partir do final desta semana, com o calor a intensificar-se no arranque da próxima. Segundo as previsões meteorológicas, os termómetros poderão ultrapassar os 40 graus em alguma parte do interior centro e sul do país. Com a chegada do verão, a 21 de junho, os modelos apontam para uma vaga de calor que poderá prolongar-se até ao final do mês, acompanhada por noites tropicais acima dos 25 graus. A contrafação no setor do design provoca perdas de 420 milhões de euros em Portugal, de acordo com dados do Instituto da Propriedade Intelectual da União Europeia, sendo o vestuário mais afetado, com 337 milhões de euros. Na União Europeia, o setor da moda perde cerca de 12 mil milhões por ano. Entre os jovens, 26% admitem já ter comprado produtos contrafeitos. A fechar ficam as previsões do estado do tempo para esta quarta-feira, segundo o Instituto Português do Mar e da Atmosfera. Esperado um dia de céu pouco nublado, com mais nebulosidade no litoral norte e centro durante a manhã e pequena subida da temperatura. 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

0: Viva, muito boa tarde. Está a começar esta emissão de terça de Discos Pedidos, 16 de junho. Venha connosco até às 20. Vamos estar por aqui para atender os seus pedidos musicais. Para participar, só tem que ligar 262-929-932. Contamos com os seus pedidos até às 20.
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0: 18 horas 11 minutos, está com os discos pedidos da Benedita FM. Participe connosco, 262-929-932, e faça também você o seu pedido musical. E vamos ao primeiro de hoje. Chega da Marinha Grande, do Mário Fernandes. Deseja ouvir Saudade de Ti, Tony Carreira, para dedicar à Ana Figueiredo e também à Rosa Maria Valério. Saudade.

assim que vamos continuando com os seus pedidos musicais. Vamos juntos até às 20. Ligue connosco, 262-929-932. Linha telefónica direitinho aos estúdios da Bendita FM. Dá a possibilidade de você escolher a música que quer ouvir na sua rádio. Para já, Neil Horan, Taste So Good. A proposta musical, esta chega do peso da Olga Alves, simplesmente para ouvires.

Matheus Cospedes, vamos juntos até às 20. Obrigada por estar desse lado. E a seguir temos Dinis Britos Festa no autocarro. A proposta chega de Gorda Óbitos, da Carmelo de Santos. Dedica à sua família e à sua estrelinha. Isabel Silvestre, a Tomélia, Natália Francisco, Maria Isabel e também a todo o auditório da Benedita FM.

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3: E aí vamos nós com mais Deus com os pedidos para satisfazer os seus. Venha daí connosco. Agora atendemos a proposta que chega de Samora Correia, do Hugo Salvador. Deseja ouvir Amália Rodrigues. Foi Deus. Dedica à Maria Isabel.

18h28, venha daí, bom regresso a casa se for o seu caso, ou se está a trabalhar, bom resto de dia de trabalho. Para já, Elvio Santiago, Menina Tuga, a proposta chega da Lourinhã, da Vitória Jesus, dedica aos ouvintes da Benedita FM.

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1: 18 horas 33 minutos. É assim que vamos continuar já com mais propostas musicais. Atendemos o pedido que chega de Peniche, da Maria do Carmo Reis. Deseja ouvir Belito Campos, Pimpinela, a canção que dedica aos filhos.

0: Queres a Pimpinela?
1: Venha connosco até às 20. Há mais propostas musicais para satisfazer. Agora, António Zambujo, dancemos um slow. A proposta chega de Santarém, da Maria Isabel. Deseja dedicar ao padrinho Carlos Dias e família, Isabel Silvestre, Carmelo de Santos e Hugo Salvador.

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4: Tempo agora para atender mais propostas musicais. Apenas recordar que ainda pode ligar connosco e escolher a música que quer ouvir até às 22629-929-932. Ana Bacalhau, vamos ouvir, com participação de Cláudia Pascoal, o tema Imperial é Fino. A proposta chega da Borinhosa, do João Ferreira. Deseja dedicar à sua mãe, à sua filha, às amigas Cristina, Joana e Dora, aos ouvintes da Benedita FM.

18 e 46, estamos a 14 minutos das 19, vamos juntos até às 20 nesta emissão de Discos Pedidos. Para já, para ouvir Fernando Santana, Liguei para Dizer que Te Amo. A proposta chega da Cindeira, do Carlos Dias, de dedicar as suas princesas à afilhada Lourdinhas Santos, Maria Fernanda, afilhada Isabel de Santarém, Helena Silva, aos ouvintes da Benedita FM.

Cláudia Rostedetos. Agora seguimos com mais uma proposta. Vamos até Valados Frades, é lá que nos ouve José Miranda, deseja ouvir Emanuel Moura, A Menina do Balcão, a canção que dedica aos ouvintes da Benedita FM.

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1: Vamos continuar já com mais propostas. Para já, vamos até à Charneca do Rio Seco. É lá que nos ouve Ermelinda Lopes. Deseja ouvir Jorge Ferreira, Ver, Ouvir e Calar. A canção que dedica ao marido e também aos ouvintes da Benedita FM.

faz chudear agora com Taylor Swift, I Knew It, Knew You. A proposta musical, esta chega de Alcobaça da Fernanda Santos. Deseja ouvir este tema de Taylor Swift para dedicar à família e amigos. Nós já voltamos com a segunda parte de Discos Pedidos. Volte também. Até já.

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5: Estamos de volta para a segunda parte de Discos Pedetos. A emissão para esta terça-feira, 16 de junho. Venha connosco até às 20. Vamos estar por aqui para atender os seus pedetos, que muito agradecemos. E vamos para a primeira proposta desta segunda hora de hoje. O pedido da Teresa Santos, que nos ouve em Alcobertas. Deseja ouvir a música de Rita Guerra e Beto, Brincando com o Fogo. Dedica também à família e amigos.

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1: 19 e 7, marca o relógio Benedita FM. Passamos para mais uma sugestão. Chega da Natália Francisco, que não se escuta nas Caldas da Rainha. Deseja ouvir Jorge Guerreiro, Bará, Bará, Bará, Bere, Bere, Bere. Música que deseja dedicar ao José Luís de Peniche, a Carmelo de Santos, Manuela de Deus, a todo o auditório da Benedita FM.

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2: É escusado continuar a ligar connosco. Estamos preenchidos com os seus pedidos musicais até às 20 para novas propostas. Agora só mesmo amanhã, depois das 18. Vamos ficar com música de Slow J, o tema Tata, a proposta do Nuno Santos, que nos ouve em Caldas da Rainha. Simplesmente para ouvir.

0: Minutos, venha daí. Bom fim de tarde de terça-feira. Atendemos já o pedido que chega da Palhoça, da Maria Fernanda, de ouvir Francisco José, Olhos Castanhos. Dedica a todo o auditório da Benedita FM, a Isabel Silvestre, Carlos Dias, João Paulo e esposa.
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Agora vamos até à Lourinhã. É lá que nos ouve Clélia Jesus. Sugere a música de António Severino, A Montanha Azul, dedica a todos os ouvintes da Benedita FM.

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19 e 23. Há mais discos pedidos para ouvir e conferir na Bonita FM. Atendemos agora a sugestão da Isabel Silvestre dos Casais da Boa Vista. Deseja ouvir A Chave do Meu Coração, de Marco Polo. Dedica à sua família, Helena Silva, Carmelo de Santos, Manuela de Deus, Maria Fernanda e a todo o auditório da Bonita FM.

De segunda a sexta, entre as 18 e as 20, estamos nós com Discos Pedidos. E atendemos já o pedido da Sandra Casanova, que nos escuta em Caldas da Rainha, deseja ouvir Calima, À Prova de Bala, dedica a todas as pessoas amigas.

19 e 31, onde quer que esteja, estamos consigo. Atendemos já o pedido que chega de Santa Susana, do Rui Tomé, de ouvir Pedro Brunhosa. Fazer o que ainda não foi feito, simplesmente para ouvir.

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2: Passamos para mais uma sugestão musical. Vamos ouvir Mafalda, o tema Para Ti. A proposta musical que chega de Turquel, da Cristiana Amorim, simplesmente para ouvir.

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4: Vamos em frente nesta emissão de Discos Pedidos. Muito obrigada pela preferência. Agora atendemos o pedido do Horácio Leitão, que nos escuta em Rio Maior. Deseja ouvir Gustavo Reinas, o tema Rota de Colisão, dedicado a todo o auditório da Benedita FM. Dizem que...

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1: Bom regresso a casa. Se for o caso, fique ligado com a sua rádio, a sua música. Para já atendemos o pedido do Manuel Rocha, que nos ouve em Turquel. Deseja ouvir Badocha, o tema Te Amo, dedicado à esposa, às filhas.

Estamos a terminar esta emissão de terça de Discos Pedidos. Foi um prazer estar consigo. Já sabe que amanhã estaremos de regresso às 18 com mais 2 horas, desde que é um programa feito por si e para si, aqui na Benedita FM. Já se não saia daí, só baladas com o Nuno Catita. Tenha uma excelente noite de terça-feira.

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Está sintonizado na Benedita FM no seu momento de serenidade da semana. Uma terça-feira tranquila, com músicas calmas para embalar os seus pensamentos. Boa noite.

quase a terminar o programa Só Baladas de hoje. Para a semana, à mesma hora, cá estaremos para lhe fazer companhia. Boa noite e boa semana.

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1: As temperaturas deverão subir a partir do final desta semana, com o calor a intensificar-se no arranque da próxima. Segundo as previsões meteorológicas, os termómetros poderão ultrapassar os 40 graus em alguma parte do interior centro e sul do país. Com a chegada do verão, a 21 de junho, os modelos apontam para uma vaga de calor que poderá prolongar-se até ao final do mês, acompanhada por noites tropicais acima dos 25 graus. Fernando Tinta Ferreira, antigo presidente da Câmara de Caldas da Rainha, é o novo diretor do Centro Distrital de Segurança Social Laria, substituindo no cargo João Paulo Pedrosa, o ex-autarca do PSD. Iniciou funções na segunda-feira, dia em que o seu antecessor regressou à Segurança Social da Marinha Grande. O município de Laria apresentou a nova plataforma digital Laria Repara, que permite aos municípios reportarem ocorrências no espaço público de forma simples e rápida. A ferramenta centraliza participações, permitindo acompanhar o estado das ocorrências em tempo real, desde o registro até à resolução, com notificações por e-mail ou SMS. As situações podem ser georreferenciadas, incluir fotografias, e abrangem áreas como vias, iluminação, higiene urbana e ambiente. Tiveram início esta terça-feira os trabalhos de recolocação dos postos de iluminação pública na Marginal da Nazaré, já depois de concluídas as respectivas reparações. A informação foi avançada pelo Presidente da Câmara Municipal, Serafim António. A instalação dos novos candeeiros está a ser realizada no sentido sul-norte, com arranque junto à zona de talassoterapia.
2: Todos estes danos não apareceram no espaço de sete meses. É algo que já vem de trás. Demonstra o estado em que o município encontra, de uma forma bastante fragilizada. Ainda foi colocado a descoberto ainda mais todos estes problemas com a questão da tempestade Christian. Apareceram dezenas de fotografias na marginal relativamente à questão que envolve o problema grave que tem a ver com a iluminação da marginal e que o estado dos postos de iluminação tiveram que ser retirados. Postos tiveram que ser retirados. Por acaso, por coincidência ou não, vão começar a ser repostos hoje, porque também tivemos a aguardar a parte das luminárias.
1: De acordo com a autarquia, os postos que ainda permanecem na marginal serão removidos apenas após a entrada em funcionamento dos novos equipamentos, assegurando a continuidade do serviço de iluminação pública durante todo o processo. A previsão é que os trabalhos decorram também ao longo desta quarta-feira, ficando concluída esta fase da intervenção. A Comissão de Coordenação e Desenvolvimento Regional do Centro atualizou a 10 de junho o ponto de situação das indemnizações por danos em habitações na região centro no âmbito da tempestade Christian e outras ocorrências. Foram apresentadas 25.723 candidaturas, das quais 10.752 já estão decididas, 41,8% do total. Até ao momento foram pagas 7.272 indemnizações, num total de 28,8 milhões de euros, enquanto 12.062 processos seguem análise nos municípios e 2.909 na CCDR Centro. A informação será atualizada ao longo deste mês de junho. As 11ª Jornadas Pedagógicas do Politécnico de Laria sob o mote Human IA, Ecossistema de Inteligências, decorrem de 18 a 19 de junho em Laria e online. Organizado pelo Centro de Inovação Pedagógica, o evento promove o debate sobre o papel da inteligência artificial no ensino superior, a par da inteligência artificial, com foco na inovação pedagógica, ética e desenvolvimento de competências. A iniciativa integra o consórcio EPIC. Portugal conta este ano com 559 praias classificadas com água de qualidade excelente, mais 3 do que em 2024, segundo a Agência Europeia do Ambiente. Das 682 praias monitorizadas, 75 foram consideradas boas, 19 suficientes e 12 más. A entidade conclui que a qualidade das águas balneares portuguesas continua globalmente muito elevada. É tudo quanto a notícias, estas e outras, para consultar qualquer hora no nosso site em beneditafm.pt.
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0: 17 graus. www.beneditafm.pt. 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